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3: Horas no continente e na Madeira. 5 horas nos Açores. Edição da jornalista Inês Martins.
4: O Futebol Clube do Porto é campeão nacional de futebol. Os Dragões consagraram o título com a vitória por 1-0 frente ao Alverca este sábado à noite, com um golo de Bednarek. Pelas ruas, os festejos seguiram madrugada adentro, Isabel Cunha, e os adeptos quiseram homenagear Jorge Costa e também o antigo presidente Pinto da Costa.
5: Conquista do primeiro campeonato depois da sucessão, o mítico presidente do Futebol Clube do Porto foi lembrado pelos milhares de adeptos que, mesmo sem bilhete, desde cedo rumaram ao Dragão para festejar o título.
6: Opa, é 31, é uma sensação inexplicável. Somos campeões, é a única coisa que eu tenho a dizer.
7: É mais um, e somos campeões, é o que importa. Continuem a palrar lá por baixo, a darem-nos a motivação necessária, é o nosso fogo, é o que nos faz querer mais e ser melhor. Somos campeões.
8: A adrenalina, a paixão e pelo Porto.
6: Desde pequenino, sempre nasci Porto, sou Porto e vou morrer Porto. É assim.
9: Gostei muito da homenagem ao Jorge Costa, acho que o Pinto da Costa também merecia assim uma homenagem idêntica. E foi bom recordar ser campeão outra vez.
10: Acho que foi um ano difícil, mas trabalhamos bem, em homenagem a grandes nomes históricos do clube. Acho que o presidente esteve bem, respeitou sempre. É um bom dia e é uma boa festa.
11: Foi muito emocionante e foi a primeira vez que eu vi ao vivo sermos campeões. Foi um presente aqui do meu filho.
12: O Vilas Boas fez um grande trabalho e o Farioli complementou. Parabéns pelo Clube do Porto, somos campeões.
13: Foi emocionante para o Porto, graças a Deus. Agora é aproveitar estes últimos dois jogos para festejar. Tem que ser, não é?
5: A festa segue dentro de momentos na Avenida dos Aliados.
4: E na conferência de imprensa depois do jogo, também o treinador do Porto, Francesco Farioli, lembrou Jorge Costa.
14: I think I start to realize a little bit something at 2 minutes before the end of the game.
15: Apercebi-me de algo especial no final do jogo. O momento da bandeira do Jorge Costa, os cortes do Alberto e do Alain Varela no final, na linha à frente da bandeira do Jorge Costa, não foram coincidências. Tivemos ajuda de outra dimensão. O título vai para ele, para as pessoas que me fazem este treinador, para o presidente Vilas Boas e para a minha família.
16: Futebol Clube do Porto, the president André Vilas Boas, as well my family.
4: E depois Farioli levou com um banho de gelo dos jogadores e a festa prosseguiu. É o 31º título de campeão nacional do Porto. E durante os festejos em São João da Madeira, um condutor de um automóvel galgou o passeio e atropelou um grupo que celebrava a conquista do Futebol Clube do Porto. De acordo com o Jornal de Notícias, 7 pessoas ficaram feridas. Entre os feridos estão 2 crianças que terão sofrido fraturas nas pernas. No local estiveram 7 ambulâncias do INEM e os bombeiros de São João da Madeira com o apoio da PSP. O condutor terá 18 anos e já foi detido. Ainda este sábado, o Benfica e Famalicão empataram 2-2. As Águias estiveram a vencer por 2-0, mas depois da expulsão de Otamendi aos 55 minutos, o Famalicão conseguiu igualar o marcador. No final, o presidente do Benfica, Rui Costa, criticou duramente a arbitragem de Gustavo Correia. Diz que foi uma tentativa de impedir o Benfica de ir à Liga dos Campeões.
17: E aquilo que o árbitro hoje fez aqui, que este árbitro, que este senhor fez aqui hoje, foi tentar impedir que o Benfica chegue à Liga dos Campeões. Há um penalti claríssimo e acho que poucas palavras bastam para explicar o penalti que não é dado ao Benfica aos 30 minutos que pode dar o 3-0. Este senhor veio aqui prejudicar o Benfica.
4: O treinador do Benfica, José Mourinho, em entrevista à Sport TV, já deu os parabéns aos Dragões e diz que agora é preciso um milagre para ficar à frente do Sporting no campeonato.
18: Este jogo diz muita coisa daquilo que foi este campeonato. Eu quero dar os parabéns ao Porto por ser um justo campeão. Quero dar os parabéns aos meus jogadores pela bravura até hoje, em especial hoje, e vamos com tudo aquilo que temos fazer o milagre de ficar em segundo lugar à frente do Sporting. Vamos tentar esse milagre e acho que vamos conseguir.
4: O Sporting está a 3 pontos do Benfica, mas joga na segunda-feira com o Vitória de Guimarães. O aumento da inflação pode criar maiores dificuldades ao plano de recuperação e resiliência. É o que diz o presidente da Comissão de Acompanhamento do PRR, Pedro Dominguinhos. Em entrevista ao programa Conversa Capital, disse que este plano já está a ser afetado pelo conflito que opõe Estados Unidos e Israel ao Irão, em especial com o bloqueio do Estreito de Hormuz.
0: Já estamos a sentir nos atrasos das encomendas, na escassez de material e no aumento de preços.
4: Poderá agravar-se?
0: Se mantiver esse encerramento do Estreito de Hormuz, mesmo com outras rotas que possam ser encontradas, vai ser mais difícil, mas mesmo assim significa um aumento de quase 1,5 pontos percentuais face à estabilidade dos 2% que tínhamos. E, portanto, isto pode criar uma pressão adicional, porque o volume

0: este domingo, depois da 1 da tarde. Donald Trump admite que os Estados Unidos podem reiniciar os ataques ao Irão. O presidente norte-americano falava aos jornalistas em West Palm Beach, na Flórida, em resposta a uma pergunta de um repórter. Trump diz que o Irão ainda não pagou o preço por aquilo que tem feito. A declaração surge depois de Teherão ter afirmado que está pronto tanto para a guerra como para a diplomacia, dizendo que a bola está do lado dos Estados Unidos. E no Líbano, Israel lançou uma nova série de ataques no sul do país. Pelo menos 3 pessoas morreram. O exército israelita diz ter atingido já cerca de 70 estruturas militares e desmantelado 50 posições do Hezbollah. Os ataques são diários, apesar do cessar-fogo em vigor desde 17 de abril. Surda, o filme vencedor este ano do Lux Prémio do Público, pode ser hoje visto em sessões especiais na Casa do Cinema em Coimbra. É um drama sobre uma mulher surda que é mãe, Margarida Vaz.
1: Não te preocupes, vai ser
2: terrível. Já estou a interpretar, não me vou
3: Ângela, uma mulher surda que tem um bebê, que é um ouvinte, é a protagonista do filme de Eva Liberdá. A realizadora espanhola imaginou a história depois do desabafo da irmã que é surda.
4: Quando a minha irmã Miriam, que interpreta a Ângela no filme, pensou ser mãe, partilhou comigo os receios que sentia ao pensar na maternidade como pessoa surda, num mundo ouvinte e capacitista.
3: Eva Liberdá põe frente a frente 2 mundos, o de quem ouve e o de quem é surdo.
4: O filme mostra a ligação entre o mundo dos ouvintes e o mundo dos surdos, a complexidade dessa ligação, o que tem de bonito e enriquecedor, mas também mostra os conflitos e as dificuldades através de um casal, uma mulher surda e o marido ouvinte, que são pais de uma criança.
3: A sociedade não está preparada para aceitar a diferença, lamenta a cineasta Eva Liberdá.
4: A sociedade ouvinte e capacitista vive de costas para a diversidade e para as deficiências. Não somos educados para conhecer o mundo a partir da experiência das pessoas com deficiência. Se não tivermos essa sensibilidade, perdemos riqueza humana.
3: O filme Surda recebeu o prémio Lux. Foi a primeira vez que um filme espanhol conquistou esta distinção.
4: Uma saudação especial para os ouvintes da Rádio Portuguesa Antena 1. O filme recebeu o prémio Lux e partilho essa alegria convosco.
0: Surda é um filme para ver no Dia da Mãe, hoje, na Casa do Cinema, em Coimbra. A entrada é gratuita. O filme espanhol é o Lux Prémio do Público deste ano. É uma distinção atribuída pelo Parlamento Europeu.
5: Edição da jornalista Inês Martins. 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

Bom dia para todos, bom dia, bom dia, bem-vindos. Ora, aqui está o programa Olá Portugal, aqui na Rádio Occitânia, aqui em Toulouse, na frequência de 98.3. Bom dia! Ora então, bom dia, portugueses aqui na cidade de Toulouse e seus arredores, bem-vindos. Ora, cá está mais um programa Olá Portugal para este domingo, dia 3 de maio de 2026. Ora, dia da mãe em Portugal, hein? Então, para todas as mães, um bom dia. Ora, aqui estamos nós. Ora, onde vamos levar muita música portuguesa até suas casas. Vamos entrar em sua casa. Se não batermos à porta, deixe-nos entrar, hein? Bom dia a todos, sejam bem-vindos. Ora, aquele abraço com grande amizade para vocês todos, epa. Faça um barulho desse lado. Também podem nos acompanhar através do TikTok e também no Facebook. Bom dia para todos, sejam bem-vindos. Ora, aqui está mais um programa Olá Portugal. Todos os domingos, entre as 7 e as 9 da manhã. Aonde? Aqui na Rádio Occitânia, aqui em Toulouse. Ora, estamos na bonita cidade de Toulouse. Bom dia a todos, sejam bem-vindos. Epa, bom dia. Bom dia, bom dia.

Yeah. Bom dia com alegria, maltinha. Ora então, cá estamos nós, hein? Que duas 120 minutos de pura loucura. De pura disposição. De boa música portuguesa. Portuguesa, sem dúvida. Ora então, faça-nos uma visita. Venha comunicar connosco ao 05-61-80-40-40. Ora, bom dia, Marinho Branco. Bom dia, bem-vindo. Ora então, com vocês está Luís Gonçalves. Comunica com vocês, hein? Até às 9 horas da manhã. Até às 9, hein? Muito obrigado, Marinho Branco, pelo Ertme. Bem-vindo.

Ora então, maltinha, hoje dia da mãe em Portugal. Então, para todas as mães, um feliz dia. Ora, aqui está a carinha Laroca, DJ Ruma Fátima. Ninguém fica igual, até o padeiro. Ora então, bom dia, cá está a nossa frequência 98.3 aqui em Toulouse, Rádio Occitânia. Estamos no 60 na Rua da Salita, em Toulouse.

0: Olá, bom dia, Celina. Salut, Celina. Bonjour, Celine.
1: Eu fico preso no teu olhar, então. Ai, carinha, laró.
0: Ora então, voltinha, nós também vamos já dar um saltinho até o 05 61 80 40 40.

Ora, ora, cá estamos nós então. Bom dia, malta. Bom dia a todos os portugueses que estão hoje aqui conosco. Ei, bom dia, Toulouse. Grande festa hoje, hein? Organizada na sala de festas de La Fourgette para celebrar o 25 de Abril.

0: Ora então, nós vamos também dar um saltinho e vamos atender mais um primeiro ouvinte para esta manhã, que vem comunicar connosco. Olá, bom dia.
1: Bom dia, Luís.
0: Bom dia, falamos com o nosso amigo Pinto. Tudo bem, Pinto?
1: Tudo bem, tu também está tudo bem?
0: Sempre a andar, é?
1: Eu também ando sempre a andar. Devagar, mas vai-se longe.
0: É verdade, devagar se vai ao longe, não é, Pinto?
1: É.
0: Ora, diz-me lá então, Pinto, bom dia, como é que está este dia por aí por Colomia, Pinto? Está tudo bem?
1: Acho que amanhã está um bocadinho escura, mas está bem.
0: É verdade, hoje está aqui uma manhã assim um bocadinho escura, não é?
1: Às 6 da manhã estava no balcão a apanhar ar, vamos ver lá.
0: Estavas a apanhar ar no balcão, é, Pinto, a tomar um cafezinho?
1: Estava,
0: não?
1: Estava a ver pássaro e a tomar um cafezinho.
0: Ora, faço-te muito bem, não é, Pinto?
1: É.
0: Ora então, Pinto, para quem vai uma música?
1: Olha, a música vai para todas as mães portuguesas. E para aqueles que estão vivas, estou bem, como a minha ainda está viva, graças a Deus.
0: Certo.
1: Eu estava aqui na dura muitos anos, não andava muito bem, mas pronto.
0: Uhum.
1: É assim. Para todas as mães do mundo, para todas as mães portuguesas, principal coisa hoje da mãe em Portugal. E um bom domingo para ti, para toda a tua família. E um bom 25 de Abril, para a organização do 25 de Abril, também uma música para eles.
0: Sim, senhora. Muito bem,
1: não
0: Pinto.
1: Não fosse a fazer essas festas para um gajo ver ao menos como é que é Portugal, estávamos felizes, não havia nada.
0: É verdade. É verdade que de vez em quando tem-se lembrar o nosso país, não é, Pinto?
1: É.
0: Muito bem, Pinto. É. Muito bem, amigo Pinto.
1: Uma música para eles também e...
0: Certo.
1: E uma música para todas as mães, né? Portuguesas. Tenham um bom dia.
0: Muito bem, Pinto, a gente vai enviar aqui uma música já dentro de alguns segundos, está bom, Pinto?
1: Está bem, está bem.
0: Um grande abraço, Pinto, bom domingo para ti e boa continuação do bom domingo, está bom, Pinto? Um grande abraço. Tchauzinho, bom dia, Pinto, bom dia. Ora então, fomos até Coulommiers, aqui bem pertinho de Toulouse, falar com o nosso amigo Pinto Rodrigues. Ora, diz ele que às 6 da manhã estava a tomar café, malta, hein? Ora, estava onde? Na varanda a tomar café. Diz ele que estava a ver os pássaros e a tomar café. Muito bem, Pinto. Muito bem, muito bem, muito bem, muito bem.

Portanto, hoje, festa portuguesa, sala de festas de La Forgueta, onde isto é uma organização da Federação das Associações aqui de Toulouse. Portanto, que os convida a todos a ir festejar o 25 de Abril, às 15 horas, na sala de festas de La Forgueta, onde estará presente o grupo folclórico As Violetas de Toulouse, ainda também o grupo folclórico os Vila Rosa aqui de Toulouse. E para animar o baile, Emanuel Fernandes, ainda também o grupo de concertinas aqui de Toulouse. Claro, não faltarão os petiscos e bebidas à portuguesa. Ora, vão até lá para comemorar o 25 de Abril.

0: Bom dia para todos, sejam bem-vindos já. Bom dia, Portugal. Bom dia, portugueses aqui na cidade de Toulouse e seus arredores. Bom dia a todos, sejam bem-vindos já. Aqui é o programa Olá Portugal. Estamos na Rádio Occitânia, aqui em Toulouse. Frequência 98.3. Olá, bom dia, madame, bem-vinda. Hora de Toulouse, vamos até Salvatar Saint Gilles. Muito obrigado pelo coração família aqui ao Olá Portugal, a gratidão. Vamos até Salvatar. Olá, bom dia.
1: Bom dia, Sr. Luís.
0: Bom dia, Sr. Leonel, tudo bem?
1: Está tudo, mas já não estou na Salvatar, já estou em Lavignac.
0: Ora, já está na bolageria Jorge Lavignac, é isso?
1: Já estou a comer meia baguete com manteiga que saiu agora do forno. Ora, e o meu cafezinho.
0: Ora, então bom apetite, estamos a ficar com água na boca.
1: Já te estou a criar é água na boca e aos ouvintes. Olha, mesmo o Colomeu, como é que ele chama ainda agora? Estou com
0: O Pinto.
1: Bom dia também para ele.
0: O Pinto estava no balcão, tomar
1: já
0: café.
1: Estava no balcão e eu já estou cá fora. E os da Belongeria mandam-me todos um bom dia para ti, Luís.
0: Também um grande bom dia aí pela Belongeria, Jorge Lavignac.
1: E diz o meu irmão, se houver clientes que digam que vêm da rádio, oferece-lhe uma chocolatina ou um croissant.
0: Ok, então portanto, maltinha, quem for até a Lavignac, a Belongeria Jorge, e disser que esteve a ouvir a Rádio Occitânia hoje de manhã, mas tem que ser mesmo certeza. Tem mesmo a certeza.
1: Tem que ser a certeza e dizer que é que estão os dois primeiros ouvintes.
0: Ah,
1: tem
0: direito a um coração, não é, João?
1: Um coração ou uma chocolatina?
0: Uma com chocolatina. Ok. Muito obrigado, hein, Leonel. E também um grande abraço e ouro ao teu irmão Jorge.
1: Não, o meu irmão Filipe.
0: O teu irmão Filipe, perdão, peço desculpa.
1: Nós, infelizmente.
0: Sim, peço desculpa.
1: Não há problema, não há problema.
0: Portanto, é a Bolageria Jorge Lavignac, é por isso que, pronto, eu penso que disse que é.
1: Okay. Não há problema, Luís. Olha, metes uma música para o pessoal todo da Bolageria que está a ouvir,
0: certo.
1: E para os ouvintes, e um abraço para todos os ouvintes.
0: Muito bem, Leonel, grande abraço também para ti e para toda a maltinha aí da Bolageria. Muito obrigado pelo vosso carinho e pela vossa amizade aqui com a Rádio Occitânia, tá, Jorge?
1: Já está, estamos a ouvir a tua rádio.
0: Muito bem.
1: Aqui lá de manhã a ouvir.
0: Ora, tu mete aí o som, hein?
1: É, a bombar.
0: Ok. Ok, Leonel. Então, maltinha, quem for então à Bolageria Jorge Lavignac, já sabe, tem que dizer assim, estive a ouvir a rádio e tem que dizer se ouvir o Leonel em linha ou não, tá bom?
1: É verdade. Luís, um abraço.
0: Um grande abraço, Leonel. Bom dia. Tchau, bom dia. Tchau, tchau. Tchau. Ora, é assim, é assim, é assim, é assim, é.

0: Ora, e nós vamos continuar, hein? Então não se esqueçam, maltinha, se for até à bolejaria Jorge Lavinhaca. Ora, tem que dizer que estiveram a ouvir a Rádio Occitânia, hein? E tem direito a uma chocolatina, um croissant. Ah, então não percam, vão lá buscar o pãozinho para o meio-dia, fresquinho, hein? Com o nosso amigo Lionel, diz ele que estava a comer um pão, uma baguete quentinha que saiu do forno com manteiga. Boa, Lionel, boa, boa.
1: Vendo à frente, um cozinho atrás.
0: Ora então, a pedido do nosso amigo Pinto Rodrigues, para todas as mães, aqui vai uma música do DJ Ruma Fátima, Linda Portuguesa Pinto, vamos lá! Ora então, da parte do Pinto, para todas as mães, hein? Especial para a sua mãe, hein?

Rádio Popular aqui enviado ao Portugal, ao Olá Portugal, muito obrigado. Grande música aqui então da parte do Pinto para todas as mães, hein? Ora então, o dia da mãe em Portugal, hein? Feliz dia para a minha mãe, hein? Para a minha mãe e para todas as mães, que este dia se repita por muitos e muitos anos.

Ora, quem está aí também a chegar aqui à nossa live do TikTok, estamos em live no TikTok, faça-nos lá uma visitazinha. Também venha deixar o seu comentário também no TikTok e também no Facebook. Ora, faça-nos lá uma visita. Muito obrigado, madame. Muito obrigado, gratidão.

música vai da parte do nosso amigo Lionel, ele que está na bolacharia Jorge Alavinhac. Ora, ouviram como eu ouvia? Ora, o gerente da bolacharia Jorge Felipe, ora que oferece uma chocolatina e também uma chocolatina, um croissant a quem for à bolacharia Jorge comprar a sua baguete para o meio-dia. E diz que esteve a ouvir a Rádio Occitânia. Vocês têm que dizer essa palavra. Merci beaucoup, muito obrigado, madame, pelo baú, pelo cofre aqui oferecido ao Olá.

Ora então, Maltinha, vamos lá. Bom dia, Jesus. Bom dia para Portugal. É? Bom dia aqui de França. Estamos em Toulouse, Jesus. É? Bem-vindo. É? Bem-vindo, Jesus. Ora, também para informar que também a Associação Nossa Senhora de Fátima informa que as festas em honra de Nossa Senhora de Fátima terão lugar aqui em Toulouse no próximo sábado, dia 16 de maio, e também no próximo domingo, dia 17. Ora, então, no próximo sábado, terço e procissão de velas às 21 horas, na Igreja de La Fourguette. No domingo, festa popular em honra de Nossa Senhora de Fátima. Portanto, a missa às 10 horas, esta missa será celebrada pelo Padre François e também pelo Padre Antoni da Maia. Às 10 horas, na Igreja de La Fourguette. E também onde haverá uma majestosa procissão em honra de Nossa Senhora de Fátima. Ora, isto nos dias 16 e dias 17 de maio. E a festa popular é a partir das 15 horas na Sala de Festas de La Fourguette, Rancho Folclórico Vila Rosa. Ainda também os Pegas e também Miguel Agostinho. Portanto, nos dias próximo 16 e 17 de maio, festas em honra de Nossa Senhora de Fátima aqui em Toulouse.

Ora, hoje então é para fechar o 25 de Abril, é? Sala de festas La Fruguete, Rancho Folclórico Vila Rosa, também o Rancho Folclórico dos Violetas de Toulouse e Manuel Fernandes. E também, claro, o nosso número de telefone, venha comunicar connosco, venha, 05-61-80-40-40. Ou também nas nossas plataformas, estamos no TikTok e também no Facebook. Bom dia, bem-vindos.

Ora, também em Sanlice, está aí a Semana Portuguesa, em Sanlice, do dia 5 ao 13 de maio, a Semana Portuguesa. Portanto, dei um saltinho até Sanlice. Onde no dia 9 haverá uma grande festa também com a sopa. As sopas. Na sala de festas de lá, a Gravete, em Sanlice. Ainda também uma noite de fado, hein? Portanto, não percam a Semana Portuguesa do 5 ao 13 em Sanlice. Dança sem parar. E claro, no dia 9 também, então, esta noite de sopa. Também com um fado. Noite de fado com sopinha. Sala de festas de Lagrabeta em Sanlice. Casa portuguesa. Ora, uma casa portuguesa.

0: Ora então, esta música vai aqui também da minha parte. Vai da minha parte, é? Isto vai da minha parte. Para a bolageria Jorge Lavinhaca, é? Ora então, Lionel, faz dançar aí os padeiros todos, é?
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0: Ah, Lionel, não te esqueças, é?
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0: faz dançar aí os padeiros aí na padaria, é?
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0: Ora então, maltinha, quem for à bolageria Jorge Lavinhaca,
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0: Ora, e que digam assim, eu estive a ouvir a rádio. Mas tem que dizer mesmo, não mintam, hã? Tem direito a uma croação, uma chocolatina. Ei, quando forem ao meio-dia comprar o pãozinho. Ora, o pãozinho para a grelhada hoje. Está assim um bocado nublado aqui em Toulouse. Não está muito bom para fazer grelhadas. Mas para comerem o cozido ou também o assado. Ora, vão lá então à bolageria Jorge Lavinhaca buscar uma baguete. E se forem agora, quentinha, para comer com manteiga.

Ora, em Paris está a chover, diz Jesus, é? Aqui está nublado, aqui em Toulouse, ó Jesus, está nublado. Isto também anunciava um chuva aqui para Toulouse já este fim de semana, mas ela não choveu. Sabe o que é que tivemos? Vento. Ora, para nos pentear, até que tem cabelo, ó.

Ora, aqui está mais uma grande música do DJ Gonçalo. Ora, que transformou esta música do Malhão Malhão, é? Em música animada. Isto é para vocês acordarem logo de manhã. Este domingo, dia 3 de maio. Ora então, junte-se a nós, venha fazer a festa connosco, hein? Vamos estar aqui com vocês até pertinho das 9 da manhã. Malhão, malhão, quem te deu a vida? Ora, e a nossa marca é esta, música popular portuguesa, música para vocês acordarem, hein? Malhão, malhão. Ora, hoje o dia especial, dia das mães, hein? Um feliz dia da mãe para todas as mães do mundo, hein? Ora, podem cuscar, podem, sim senhora, bem-vindo.

Ora, então não se esqueçam hoje, malta, festa aqui em Toulouse, hein? E é para comemorar o 25 de Abril, que já passou, mas aqui em Toulouse vai ser hoje mesmo, hein? Ora, não pode ser sempre no dia, não se pode ser no dia, não há sala, não é para o dia e também é dia de semana. Portanto, onde hoje está presente o grupo Folclórico Violetas de Toulouse, também o Vila Rosa e Manuel Fernandes, a partir das 15 horas na sala de festas de La Fourguette. Claro, não faltarão os petiscos e vidas à portuguesa, malta. Vão até lá, deem um saltinho. Ora, vamos buscar o pito assado na brasa. É pito? É pito. Ora, o pito é para a tarde, para a merenda. Ora, não faltarão então os petiscos à portuguesa. Ora, se alguém da direção desta festa estiver na nossa escuta e queira ligar para aqui para nos falar um pouquinho da festa, claro que pode. 05 61 80 40 40 está ao vosso dispor, hein? Ora, é assim mesmo. Hoje, festa então portuguesa para comemorar o 25 de Abril, sala de festas La Fourguette.

0: Ora então, para todas as rosinhas, aqui vai o DJ Malcriado, Oh Minha Rosinha.
1: Oh Minha Rosinha.
0: Hoje então, se alguém desta direção da Associação da Federação estiver na nossa companhia, ora, e se que nos quiser falar aqui um pouquinho da festa, ora, tem linha aberta 05 61 80 40 40. Este é o número de telefone. Se estiver fora de França, tem que marcar o +33.

0: Ora então esta Rosinha vai low, vai low. Ora bom dia a Azadi, bem-vindo, Azadi. Azadi, bem-vindo. Ora então, bem-vindos a todos que estão a entrar aqui na nossa live do TikTok, também no Facebook e claro, também na nossa frequência na 98.3, é a frequência aqui em Toulouse. Ora, nada melhor que vir ouvir a nossa música portuguesa todos os domingos entre as 7 e as 9 da manhã. São 120 minutos de pura loucura. Vamos lá! Ora, claro, um de vocês também podem participar connosco através do 05 61 80 40 40. Já vem aqui, vai começar. Ora, e onde temos já mais um ouvinte? Olá, bom dia. Então sim, bom
1: Olá,
0: dia.
1: Bom dia, Luís.
0: Bom dia, falamos com o Manel Transmontano. Tudo bem, Manel?
1: Tudo contigo.
0: Sempre?
1: Olha, é para mandar aí uma música para todo o pessoal que esteja à escuta, e como é o dia das mães em Portugal, para todas as mães portuguesas, um bom domingo, e quem as tem que estime, porque nós só temos uma, pá.
0: É verdade, mãe é só uma e há que estimar, é assim mesmo, Manel, é assim mesmo, isso é verdade, é?
1: Madrasta dá muita, mas é só uma.
0: Mãe é só uma, mãe é só uma.
1: E olha, e como hoje é o dia da festa, há festa hoje na La Forguete, as mães portuguesas que aparecem lá para o filho lhe oferecerem uma prendinha, nem seja um cravo.
0: É verdade, então hoje é a festa do 25 de Abril, claro, vão ter direito a um cravinho, não é?
1: Um cravinho? É verdade. É.
0: Muito bem, muito bem. Portanto, fica aqui o convite feito, então, a sala de festas
1: e
0: lá fora.
1: E se puder meter aí a música da Mãe Querida?
0: Sim, senhora.
1: Mete-se essa música.
0: A gente vai tentar pôr essa música, tá bom, Manel? Mãe Querida, okay. Vários artistas, ok?
1: Os vários artistas, é isso mesmo.
0: Ok, ok, Monsenhor Manela.
1: Para todas as mães, quem as tem, olha, paciência, quem não as tem...
0: Quem as tem que as time, não é?
1: É
0: quem as tem, pronto, é triste, isso é verdade.
1: É,
0: mas bom, vamos falar de coisas boas, Manel. Vamos falar de coisas boas. Aqui falamos só de coisas boas, está bom?
1: Claro, é sempre.
0: Sempre a andar. É. Ok,
1: sempre
0: Manel.
1: Andar.
0: Um grande abraço, Manel. Mais alguma coisa a acrescentar, Manel?
1: E até logo, se calhar, já aparece por lá também.
0: Ok, Manel, então talvez até logo, tá? Um grande abraço, amigo. Okay. Tchau, um abraço. Bom dia. Tchau, tchau.
1: Tchau, bom dia.

Ora, estamos a ouvir os Dama e também o, Miguel, o Vítor Rodrigues com o tema Vira Vira. Ora, malta, 7 horas mais 55 minutos. Este é o Olá Portugal, todos os domingos entre as 7 e as 9 da manhã. Ora, estamos nos estúdios da Rádio Occitânia aqui em Toulouse. Estamos aqui em Toulouse, mesmo quase no centro da cidade de Toulouse. Estamos aqui no 60, na Rua da Salita, em Toulouse. Bom dia a todos, sejam bem-vindos. Ora, se está a tomar o seu pequeno almoço, boa apetite, boa apetite. Ora, também nos podem fazer uma visita nas nossas plataformas digitais. Ora, estamos no TikTok e também estamos no Facebook. Bom dia, bem-vindos.

Ora, então, bom dia, Tânia Cantora, bem-vinda. Ora, então, a pedido do Manel Transmontano, aqui está a mãe querida, vários artistas. Ora, ele dedica a todas as mães, hein?

Ora, muito obrigado, Tânia Cantora, pelo ERTME. Bem-vinda. Ora, então assim, acabamos de ouvir vários artistas com esta linda música, Mãe Querida. A pedido do nosso amigo Manuel Transmontano, que pediu para todas as mães. Cheira a festa, vinho, bro. Ora, malta, 8 horas e 0 minutos, 8 horas certinhas aqui no nosso estúdio já. Quando a música... Ora, então a todos sejam bem-vindos para este domingo, dia 13 de maio. Ora, dia da mãe em Portugal. Então, para todas as mães, beijinhos.

Ok, Vitor, aproveitamos e dedicamos esta música então da tua parte para toda a tua família, para o teu amor Sandra e também aqui à equipa da rádio e para a minha família. Muito obrigado, Vitor. E para todas as mães, muito obrigado, Vitor. Ora, Daniel Ferreira, mexe esse corpinho. Ó, Vitor, é isto, hein?

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0: Namaste, bem-vinda.
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0: Ora, aqui está esta grande música, então, do nosso amigo para o nosso amigo Vítor, hein? Vítor Fonseca. Mexe-se corpinho.
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0: Ora, então, malta, 8 horas mais 3 minutos. Esta é a hora certa. Este horário é meu, hein? Este horário é meu, das 7 às 9. Sou eu que mando aqui na rádio. Só estas 2 horas, hein? Depois não, depois não. Depois já não é meu. Para já sou eu que mando. Ora, muito obrigado pelo Ertni, bem-vinda. Mamaste, bem-vinda. Namaste, namaste, namaste.
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0: Grande música, mexe-se, corpinho. Aqui está o Daniel Ferreira. DJ Daniel Ferreira.

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1: Epa, volen tant d'ara folga empregada. Amb tu obrigado, meu amor, per l'oert-me i benvindo. Folga empregada José Malhoa. E hoje é ter que ser a folga empregada, hein? É domingo.
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1: Ora, então para este domingo, malta, aqui em Toulouse, hein? Aqui em Toulouse podem ir festejar o 25 de Abril.
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1: Aqui na sala de festas de La Forguete. Rancho Folclórico e os Violetas de Toulouse. Ainda também o Rancho Folclórico Vila Rosa aqui de Toulouse.
0: Uma bela.
1: E para animar o bailarico, Emanuel Fernandes. Haverá petiscos e bebidas à portuguesa.
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1: E claro, a entrada é grátis, hein?
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1: Ora, onde tem o pito assado? Olá, João Lopes, bem-vindo, amigo.
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1: Ora, isto é na sala de festas de La Forguete, hein? Vocês conhecem todos? Conhecem.
0: E empregada, e para a semana vou-lhe dar tudo.
1: Também no próximo dia 16 e dia 17 de maio, também aqui em Toulouse, comemorações do 13 de maio, festas em honra de Nossa Senhora de Fátima. Ora, no dia 16...

Ora então, maltinha, não se esqueçam, hein? Aquela mensagem que a gente passou aqui de manhã. Quem for à Bolangeria Jorge Alavinhaque. Ora comprar a sua baguete para comer o pito assado. Até irmos. Ora vocês digam, eu vi a Rádio Occitânia. E está sempre a trabalhar. E o nosso amigo Felipe, o dono, o gerente da Bolangeria, vai-lhe oferecer o quê? Uma chocolatina ou um croissant? Vocês escolham, hein? Eu quero dar. Eu quero dar uma folga aí. Mas não vale mentira, não vale, isso não vale. Vou lhe dar duas. Eu quero dar uma folga aí empregada, pobre coitada. Ora, desde já, muito obrigado pelo patrocínio aqui com o Portugal, com o Olá Portugal, hein? Ali à gerência da Bolangeria Jorge Alavinhaque.

0: Fábio Segura, tem cerveja aí?
1: Tem!
0: E tá gelada?
2: Ah. Ora, tem café aí, tá quentinho o café.
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2: Ora, é Gustavo Lima e Luiz Afonso.
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2: Ora, com o homem vagabundo.

Ora, malta, aqui é música atrás de música. Vocês venham-se a divertir connosco. Ah, venham. Ora, também se quer comunicar connosco, fazer parte deste programa, intervir neste programa. Claro, temos linha aberta 05 61 80 40 40. Ora, se estiver aqui em França, não preciso de marcar indicativo. Fora daqui tem de marcar o mais 33, já.

E assim, tínhamos alguém em linha. Não, foi abaixo, foi abaixo. Tornem a ligar, hein? Tornem a ligar. É verdade, às vezes vocês estão a ligar do telemóvel, não tem rede. Isto é que é. Ora, aqui está o nosso número de telefone, 05 61 80 40 40.

0: Ora, bom dia, Xavier Miranda, bem-vindo.
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0: Ora, o padre não acreditou, hein? O padre não acreditou que viu a freira na festa. Ora, então, bom dia, maltinha, vamos lá.
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0: Ora, 12 minutos passam da hora certa. Este horário é meu. Eu mando aqui neste horário, hein? Entre as 7 e as 9, hein? Sou eu que mando. Depois daí já não mando nada aqui, hein?

Ora, aqui está o nosso número de telefone, 05 61 80 40 40. Ai, vocês estão-se a rir, hein? É verdade, quem manda aqui sou eu, das 7 às 9. Olá, Stefanila Portuguesa, bem-vinda.

Ora, esta freira andava na feira, a freira andava na festa, No baixinho. Ora, o padre viu, não gostou, seu padre.

Ora, mais uma vez, o nosso número de telefone é 05-6180-4040. Ora, se estiver em Portugal, tem que marcar o mais 33, hein? 33 é o indicativo da França. Agora, se estiver em Paris, em Bordeaux, em Montpellier, em Marselha, em qualquer canto da França, pode ligar para nós através do 05-6180-4040. Ora, claro, aqui em Toulouse, aqui em Toulouse, aqui em Toulouse. Ora, viva portugueses aqui de Toulouse, bom dia, bem-vindos.

também dia de festa hoje no Porto, na cidade do Porto. Como vocês sabem, o Futebol Clube do Porto é campeão nacional. Olá, bom dia, Steph. Olá, Steph, bom dia, amigo. Bem-vindo. Ora bem, estamos a interagir com vocês. Já estamos, aqui deste lado. Aqui em Toulouse, na Rádio Occitânia, nos 98.3. Esta é a sua frequência certa. Todos os domingos de manhã. Não somos melhores do que ninguém. À frente, apenas diferentes, já. Apenas diferentes.

0: É verdade, grande festa ontem na Alameda do Dragão, Estádio do Dragão. Grande homenagem também ao bicho, ao Jorge Costa, ao número 2. Grande festa mesmo, com muita emoção, no Estádio do Dragão. Onde estava a viúva de Jorge Costa.
1: Bate palma que a noite é inteira, tem sanfona e tem paixão, verdade.
0: Ora, tem música, tem paixão aqui na Rádio Occitânia.
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aqui estão os irmãos Coragem, dizem eles, vou dar um saltinho à casa dela, sem o pai saber, hein? Porque é verdade, se o pai estiver, o problema já é outro, hein?

0: Agora o pai, poxa, é pai, não deixa, não deixa. Não, não, não, não.
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0: Ora, ias, vão dar um saltinho à casa dela. Mas o pai está à porta com o pau.

Ora então, malta, os nossos, para quem esteve de parabéns esta semana e está de parabéns, feliz aniversário! Ora então, este aniversário vai para o Luane Mendes, também para o Julien Ferreira. E para quem, todos aqueles que estiveram de parabéns, que cumpriram o aniversário até hoje, é hoje mesmo que estão de parabéns. Feliz aniversário, Zé Maro. Ora, aqui vai, anda, nossa.

0: Ora, bom dia, bom dia, bom dia, La Catalana. Ora, então para todos os nossos aniversariantes, hein? Muitos anos. Estiveram de parabéns e que estão de parabéns. Muita saúde, muita alegria, muita paz. E muito dinheiro no bolso, hein? Isso é o mais importante também. Mas o mais importante é a saúde, hein? Ora, então para todos os nossos aniversariantes.
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0: Um feliz aniversário.

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Ora chora Carolina, chora menina. A Carolina está a chorar. Não. Ora está a chorar é de alegria. Ora bom dia a todos. 8 horas mais 25 minutos. Ora vamos lá, malta. O tempo está a acabar. Aproveitem, aproveitem. Ora e a Jesus gostava de ouvir os Neymanos, hein? Muito bem, por acaso até temos aqui hoje na playlist os Neymanos. Ai, roça, roça. É a seguir, hein?

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Também a semana de Portugal, também do dia 5 ao 13 de Maio, também esta semana portuguesa em São Luís. Foi teu jeito de fugir. Também no próximo dia 16 e dias 17 de maio, festas em honra de Nossa Senhora de Fátima, aqui em Toulouse. Ora, aqui estão os Nemanos. Ora, roça, roça.

0: Olá, bom dia, Aninhas do Costinha, bem-vinda. Por aqui está mais uma grande música do DJ Ruma Fátima, Fica Amor. Ora, vocês fiquem connosco, até bem pertinho das 9 horas.
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0: Ora, a companhia dos domingos de manhã. Ora, entramos em sua casa, mas pedimos com licença e batemos à porta. Bom dia a todos, bem-vindos à nossa emissão. Ora, todos os domingos entre as 7 e as 9 da manhã.

malta, aproveitem hoje, hein? Aproveitem este domingo. Próximo domingo não vamos ter emissão, tá bom? Não estamos por cá. Vamos passear. Também temos direito a descansar um bocadinho. O que é que dizem, hein? Agora estamos de regresso daqui a 15 dias, hein? Portanto, é só um fim de semanazinho. É só um domingo, hein? Agora vocês dancem agarrados, desagarrados, como vocês entenderem, é? Mas vocês dancem, é? E vamos continuar, é? Vamos lá. Agora, está bonito. Aí está, está. Ora, isto está bonito aqui, é? Está mesmo espetacular, é? Ora, onde é que deve estar bonito? É na Boulangeria Jorge Lavinhaca. Ali sim que deve estar bonito. O Lionel com a música a fundo lá na boulangeria, para acordar os padeiros que estão a fazer o pão, hein?

Muito obrigado, Soninha, pelo Earth Me, bem-vinda. É verdade, lá anda então o Lionel por a música ali em alto. Na Boulangeria Jorge Lavinhaca. Grande abraço para a Boulangeria Jorge Lavinhaca. Ora, se for lá comprar o pãozinho para o meio-dia. E dizem assim: estive a ouvir a rádio. A rádio Occitânia, Occitânia, Occitânia. Mas não podem mentir, não mintam, que é feio mentir, não é bom. E portanto, o nosso amigo Felipe vai-lhe oferecer uma chocolatina, um coração. Muito obrigado, Jesus. Ah, bom domingo igualmente, amiga. Muito obrigado. Ora, saem de lá com uma baguete e com... com o quê? Com um coração, uma chocolatina. Para o quê? Para quê? Para quê? Para a sobremesa. Ah, pois... Ora, o Lionel abriu logo aqui a vontade de comer. Diz ele: estou a comer uma baguete com manteiga. Não ouviu. Quentinha a sair do forno. Ah, seu malandro. Noutros braços a bailar. E então pensei para mim. Também se querem comer fora, hein? Não querem pôr a mesa cá fora. Olá, Ninhas, bom dia, bem-vinda. 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Pode ir até lá. Vão lá almoçar. Ora, almoçam e depois vão até à sala de festas lá à Fruguete dançar um pouquinho. Ora, bem-vinda, Aninhas. Muito obrigado pelo Ertme. Bem-vinda.

Ok, Aninhas, não pode subir. Muito bem, muito bem. Muito obrigado. Obrigado, Aninhas, e pela pulseira de amizade à Paula.

Ah, isso é verdade, cuidem lá da sua vida, que ganham mais, hein? Deixem lá a vida dos outros, hein? Ora, muito obrigado, Aninhas. Bom domingo para você também, bom trabalho, é. No que eu faço dia a dia, tu não pagas as minhas contas, qual é a tua agonia? Tu não pagas. É verdade, quem quiser pagar as contas, estão aí, hein? Elas estão aí, já estão aí as contas.

Ora, nós continuamos com a Cláudia Nayara. Portugal a bailar. Ora, vamos lá bailar, estes 20 minutos que faltam para as 9 horas. Ora, vamos lá botar fogo no terreiro. Botar fogo aí no rádio.

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À sala de festas La Fruguete, aqui em Toulouse. Ora, vão lá dançar, vão lá divertir-se, mais logo a partir das 15 horas, para fechar o 25 de Abril. 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

Ora, e assim continuamos com mais um DJ, com novamente o DJ David Daniel Ferreira. Ora, eu sou assim. Se não gosta, paciência. Ora, este é o título da música. É verdade, eu sou assim. Quem não gosta, paciência. Ponha

0: É verdade, quem não gosta, olha, paciência.
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0: Se não gostas, é verdade, se incomoda, mais. É a música do DJ Daniel Ferreira. Dani. Procurem Dani, é.
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0: Pronto, obrigado, hein? Bom dia, Ricardo.
3: Prefiro
0: Pikachu.
2: Muito
0: obrigado, Soninha, ali pelo miminho, a Paula. Quem não gosta, temos paciência, mas é assim.

É verdade, nós somos assim divertidos, mas há quem não gosta, né? Quem não gosta, nós sejamos divertidos. Mas tenham paciência, é assim, é. Tem que levar connosco. Não preciso da tua sentença. Ah, estou a brincar com vocês, malta. É, isto é o que quer dizer a música, espetáculo de música, é. Ora, vamos lá, continuando.

0: É verdade, é o ioiô, aquele jogo do ioiô.
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0: 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Depende. É o ioiô. Ora toma o ioiô. Olá, bom dia. Muito obrigado.

0: Ora, Janos, bom dia, bem-vindo. É verdade, o ioiô, é? Zé Mar, o ioiô e o Kim Barreiros. Estão a jogar o ioiô.
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0: Vocês não me digam que nunca jogaram o ioiô, é? Aquela rodinha com o baraço. Atiram abaixo e sobem, apanham na mão o ioiô.
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E agora por que não um bacalhauzinho, hein? Agora vai um bacalhau. O bacalhau quer alho. Alho. 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E claro, vão ser lá recebidos como reis. Ora também, maltinha, mais logo então a partir das 15 horas, sala de festas La Fragueta. Ora, festa para as comemorações do 25 de Abril. Vila Rosa, Violetas de Toulouse e Emanuel Fernandes. Também no próximo dia 16 e dia 17 de Maio, festas em honra de Nossa Senhora de Fátima, aqui em Toulouse, na Igreja de La Fragueta e também na sala de festas La Fragueta. Também está aí a Semana de Portugal, do 5 ao 13 de maio, em Sanlice. Ora, um bacalhauzinho é muito bom, hein? Com alho. Bacalhau à Brás. Bacalhau à Brás.

0: Ah, pois, olha, é por acaso até era bom bacalhauzinho. O que é que dizem já de manhã? Umas pataniscas de bacalhau. Eram bom, bom. Muito bom, é? Puxa forte. Ai, sertanejo dá suporte. Ai, pimba no refrão. Uma selada de bacalhau. Ah, uma punheta de bacalhau. Muito bom também. Ai, com uma broazinha. Muito bom. Nham, nham.
1: Chega mais devagarinho.
0: É de manhã que se começa o dia. Não é verdade, malta?

0: Eu não danço pra ninguém, é. Eu só como bacalhau. É verdade, um bacalhauzinho. Ah. É verdade, no restaurante Urlino, é? Vocês podem lá e comer um bacalhauzinho. É? Se não quiserem pito assado, têm bacalhau. É?
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0: Ora, ele fica rijo como um perro. Se comer o bacalhau, é?

verdade, não pode estar salgado o bacalhau, só dá-nos a sede, é? Grande música aqui também dedicada aos camionistas, é? Pois é isso, como buscar o bacalhau ao noruego, é? Sabiam que o bacalhau é secado na Noruega, mas é um prato tradicional português, é? Portugal é conhecido pelo bacalhau, também pelos pastéis de nata. Ora, temos a fama.

0: camionista é quando vem carregado de bacalhau, hein? Da Noruega. Agora andam a apanhar morangos, hein? Agora é morangos, agora é morangos. Olá, Lourdes Real Rei, bem-vinda, Lourdes, bom dia. As estradas lá vai ele, passando as encruzilhadas. Ora, malta, estamos assim também a aproximar a reta final do nosso programa. Para este domingo, dia 3 de maio de 2026. Sempre os outros, lá vai ele. É sempre com grande. Olá, Manuel Brito. Bom dia, modelo, os Passos de Ferreira. Um grande abraço, Manela. No verão. Ora, eu dizia, é sempre com muito gosto que a gente está aqui com vocês. Ora, domingo próximo não vai haver Portugal a bailar. Olá, Portugal, peço desculpa. Não vai haver, estamos de férias. Né? Também temos direito. Vamos passear. Ora, mas vamos ter saudades de vocês, já, domingo de manhã. Mas pronto, fica para domingo próximo, cá estaremos. Devagar. Escrevam aí no calendário. Lá vai ele, mesmo que não chegue hoje, lá vai ele. É preciso é ir com fé, não pesar muito. Ora então, maltinha, que é que eu ia dizer? Nada, não sei, já não me lembro. Já me esqueci. Grande homem rei. Não, eu ia dizer, não percam então sábado de manhã o programa Lusitânia aqui na Rádio Occitânia. Ora, toda a equipa do Lusitânia cá estará para vos animar. Também para vos levar informação até as suas casas. Nós somos assim, hein? Muita atenção, viva o camionista. 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Muito obrigado ao Felipe, hein? E também ao Lionel. 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Mas não mintam, têm de dizer a verdade, hein? Para terem direito à sobremesa, ora um coração, ora uma chocolatina, tá bom? Viva o caminhonista. Porque mentir é feio, vocês não mintam, hein? Viva o caminhonista que conduz tão bem, sempre na direita. Ora, eu roubei aqui um minutozinho ou dois aqui aos colegas. Ainda não estão ali. Estão a chegar. Hein? Pois é, maltinha, então a todos bom domingo. Ora, então, bom dia das mães, para todas as mães que estão à nossa escuta. Olá, Margarida Nunes, bom dia. Portanto, um bom domingo para todos. Fiquem bem, fiquem com Deus. Sejam felizes. E, claro, façam alguém feliz. Hein? Portanto, divirtam-se. Que a vida são 2 dias. Aproveitem da vida ao máximo, malta. Vai direita e tanto faz. Portanto, quanto a nós, cá estaremos para domingo próximo, para mais um Olá Portugal. Até lá, bom domingo para todos, fiquem bem, fiquem com Deus. 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Então até domingo próximo, até daqui a 15 dias. Fiquem bem, fiquem com Deus. Bom dia.
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Olá, amigos, as nossas melhores saudações, assim como os votos de uma muito boa audição, sintonizam a Rádio Occitania em Toulouse e o programa Lusitânia Especial Domingo à Noite. Vamos ficar juntos até cerca das 22 horas ao som da música e da língua portuguesas.

E na primeira hora deste nosso programa de hoje, vamos ter daqui a alguns instantes a palavra do dia, e hoje a palavra do dia é a palavra FOG, um programa da RDP Internacional. Logo a seguir, o melhor da música portuguesa, grandes êxitos da música portuguesa nos anos 1990. Depois, o Portugal de Les a Les, um programa da RDP Internacional, a Rota dos Moinhos de Boticas, no concelho, no distrito de Vila Real, província de Trás-os-Montes. E para finalizar esta primeira hora, canto o fado com o álbum Fado Antologia de 2009. Mas antes que mais, o Top Portugal 2026, o Best of da música portuguesa. Para começar, os 4:30, Meu Amor Dorme Bem. Ai sim.

0: bonita canção dos 4 e meia, este tema Meu Amor Dorme Bem. Continuamos com o sinal da nossa estação.
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0: 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Vamos imediatamente para a palavra do dia, um programa da RDP Internacional, e hoje trata-se da palavra folga.
2: Já cá está a Mafalda Lopes da Costa, a quem pergunto qual a palavra que escolheu para este dia.
3: A palavra do dia é folga, e uma folga é uma interrupção de uma atividade ou do trabalho. É um período reservado ao descanso, ao divertimento, à distração, e é também um período de alívio, de desafogo e também um espaço livre, ou seja, uma largueza face ao trabalho. Na mecânica, chama-se folga a um afastamento entre as partes de um mecanismo que deveriam estar ajustadas uma à outra. Ora, folga vem do latim de folicare, que significa soprar, respirar, e relaciona-se com folis, que é o fole, um instrumento usado para forçar o ar para um fogo, de modo a ativar as chamas. E o sentido de descanso, que se ficou na palavra folga, é porque folere também significava respirar, recuperar o fogo, depois de um esforço.
2: Está descoberta mais uma palavra do dia, edição Mafalda Lopes da Costa.

0: Ana Moura, dia de folga. Continuamos com mais um sinal da nossa estação.
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0: Radio Occitanie, programa Lusitânia. Continuamos agora com o melhor da música portuguesa, os grandes êxitos da canção portuguesa. Hoje, a canção portuguesa nos anos 1980. Vamos começar com o José Cid e um tema intitulado Um Grande, Grande Amor. Uma canção, aliás, que representou Portugal no Festival da Eurovisão e que ganhou, como é óbvio, o grande prémio RTP da canção.

Marco Paulo com o tema Anitta, também nos anos 80, às 12, numa canção que representou Portugal também no Festival da Eurovisão e que ganhou o grande prémio RTP da canção, às 12 cantavam bem bom.

0: As doce com o tema bem bom.
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0: Quatro frequências da Rádio Occitânia aqui na região Occitânia. Continuamos com os êxitos da canção portuguesa dos anos 1980. Agora Fausto que cantava Navegar, Navegar. Vamos então navegar com o Fausto.

Fausto Bordalo Dias com este tema Navegar, Navegar, do álbum Por Este Rio Acima, nos anos 1980. Outro grande êxito também dos anos 1980, António Variações cantava É Para Amanhã.

0: António, variações com este tema é para amanhã. Ficamos com mais um sonal da nossa estação.
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0: 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Ficamos agora com o Portugal de Les a Les, um programa da RDP Internacional. E hoje o tema vai ser a rota dos moinhos de boticas no distrito de Vila Real, província de Trás-os-Montes.
3: O Conselho de Boticas, na agreste paisagem do nordeste de Portugal, proporciona cenários bucólicos que deixam transparecer um modo de vida rural intensamente caracterizado pela força de antigos usos e costumes preservados até aos dias de hoje. No concelho existem cerca de 220 moinhos de água, alguns ainda funcionam, outros estão a ser recuperados. Recentemente, quatro deles, nomeadamente o Moinho do Porfírio e do Jaco, na aldeia de Covas do Barroso, o Moinho do Espinhal, em Atilhó, e o da Ponte, na localidade de Vilarinho Seco, foram transformados em abrigos de montanha e incluídos nos três percursos pedonais designados Boticas Sedução da Montanha, Moinhos, Aldeias e Paisagens do Barroso. Percursos a pensar em todos os que apreciam a natureza e as culturas tradicionais. Vamos então, com a ajuda de Ricardo Mota, a descobrir as aldeias e as gentes do Barroso. A primeira paragem obrigatória é na aldeia de Covas do Barroso. Há muito para visitar: a igreja, o forno do povo e o cruzeiro em granito.
4: Se olhar à volta, percebe perfeitamente que estamos enquadrados num ambiente natural onde o granito, o verde, imperam. E depois o património reflete também isso. Portanto, aqui o património que se realça em Covas é de facto a nossa igreja românica. É uma igreja do século XII, portanto medieval, com a cachorrada exterior toda proeminente, portanto um património com muito valor. Está considerada património nacional. Depois, também aqui este conjunto fabuloso que está enquadrado nesta paisagem bucólica que a aldeia ainda preserva, que é um forno comunitário completamente coberto em lajeado de granito. As alminhas ao lado que as pessoas fazem questão de preservar porque tem de facto um interesse bastante importante. O cruzeiro e a capela do século XVIII.
3: Uma visita ao lagar de vinho e dois dedos de conversa com o senhor Napoleão Fernandes, que é o dono do antigo Tribunal do Povo, são momentos inesquecíveis para quem visita a aldeia.
5: O dono disto deixou isto, o cara dele, para fazerem o enterro. Pois tocou aos tios meus, que eram solteiros, e eles depois deram-me a mim.
3: O senhor é herdeiro de um tribunal?
5: Sou herdeiro de um tribunal. E de muitos documentos antigos. E de muitos documentos antigos.
3: Um tribunal herdado a troco de um funeral.
5: É verdade, a troco de um funeral.
3: Na paragem seguinte, ali ao lado do moinho, descobrimos ainda em bom estado de conservação e capaz de funcionar, e quando necessário, o engenho do linho.
4: Uma espécie de um rodízio, mas na vertical, que permite a passagem do linho, que depois é calcado, é molhado, é repisado, é esticado, de forma a que depois possamos chegar ao produto final, que é o que as pessoas conhecem melhor, que é o filamento do linho.
3: Se o percurso demorar até tarde, desfrute então o silêncio e o ambiente de uma noite num dos moinhos agora transformados em abrigos de montanha.
4: Que estão incluídos nestes percursos que temos vindo a falar, onde a pessoa chega à aldeia e alguém que se encarrega de lhe fornecer a chave e de os encaminhar no sentido de eles poderem pernoitar no moinho. Claro, não é um hotel de 5 estrelas, nem é isso que se pretende, mas estão criadas de facto as condições básicas para que possam pernoitar ali com higiene e com segurança e usufruir de um ambiente bucólico e de um contacto estreito e permanente com a natureza.
3: Boticas, a sedução da montanha, moinhos, aldeias e paisagens do Barroso. É um projeto turístico que inclui três percursos pedonais: um roteiro para conhecer velhos costumes comunitários, ver uma chega de bois e naturalmente saborear uma posta de vitela assada ou trutas recheadas com presunto.

0: Tubadoira, um tema aqui interpretado pelo rancho folclórico de Bessa Bessa, uma povoação do Conselho de Boticas no distrito de Vila Real. Mais um sinal da nossa estação.
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0: Radio Occitanie, programa Lusitânia especial, domingo à noite. Continuamos com o fado, o novo fado e o álbum Fado Antologia de 2009. Vamos começar com um tema de 2005. Mafalda Arnaud cantava o tema intitulado Audácia.

Audácia, um tema aqui interpretado por Mafalda Arnoux, um tema de 2005. Em 1996, Paulo Bragança cantava Que Fazes Aí, Lisboa?

0: Paulo Bragança, com este tema Que Fazes Aí Lisboa. A música é do Arlindo de Carvalho, um grande nome da música popular portuguesa, e a letra é um poema de Mário Gonçalves.
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0: Rádio Occitânio, programa Lusitânia, especial domingo à noite. Continuamos com o fado, o novo fado, e agora a voz de Cristina Branco. Cristina Branco, que em 2004 cantava este tema, Sete Pedaços de Vento.

branco, 7 pedaços de vento em 2004. Em 1961, vamos mais longe, Alfredo Marceneiro cantava Mocita dos Caracóis.

1961, Alfredo Marceneiro cantava Mocita dos Caracóis. Em 2008, era Aldina Duarte quem cantava a Princesa Prometida.

0: 2008, este tema aqui interpretado por Aldina Duarte, Princesa Prometida.
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0: Radio Occitanie, programa Lusitânia especial, domingo à noite. Os programas em português da Radio Occitanie, ao domingo das 20 às 22, o Lusitânia especial, domingo à noite, ao sábado de manhã das 7 às 9, Lusitânia, e aos domingos de manhã das 7 às 9, o Olá Portugal, com o nosso colega Luís. Final da primeira hora do nosso programa de hoje, até já para a segunda hora, ficamos com as guitarras do grupo Francisco Carvalhinho, numa rapsódia antiga.

hora do programa Lusitânia, especial domingo à noite, com os temas seguintes. Daqui a alguns instantes o Vou Ali Já Vem, um programa da RDP Internacional, e hoje vamos dar um passeio pelos passadiços das Carpas. Estamos no concelho de Torres Vedras. Logo a seguir, os artistas portugueses recordistas de vendas de álbuns e de singles. Hoje, Tony Carreira, que desde 1988 já vendeu mais de 4 milhões de discos. Logo a seguir, no Tempo das Dálias, um programa da RDP Internacional sobre mulheres excepcionais. Hoje, Leonor da Alemanha. Finalizar este nosso programa de hoje, do Show Paulo até à Lapa, sobre Fados de Coimbra, com Fernando Machado Soares.

durante cerca de 2 minutos estivemos com a guitarra de Custódio Castelo, que nos interpretou o tema Ventos. Continuamos com esta página, uma página musical, para iniciar esta segunda hora do nosso programa de hoje, os Cantares Populares, com o grupo Maio Moço, e mais um excerto do álbum Estradas de Santiago, de 1996. Hoje um tema dedicado ao Baixo Alentejo, lá nos Campos Verdes Campos, com os Maio Moço.

0: lá nos campos, verdes campos, um tema popular do Baixo Alentejo, aqui numa interpretação do grupo Maio Moço, e trata-se de um excerto do álbum Estrada de Santiago de 1996.
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0: Rádio Occitanie, programa Lusitânia, especial domingo à noite. Continuamos com o Voli Já Vem, um programa da RDP Internacional, um passeio hoje pelos passadiços das Carpas. Estamos no concelho de Torres Vedras.
2: Nos passadiços das escarpas, sentimos a natureza quase sem transição, entre encostas muito altas, cobertas de verde, e a paisagem aberta do mar.
3: É bonito, tem parte das árvores, que é onde agora nós estamos, e um pouco mais à frente tem o mar. Areia, sol, nesta altura do ano é brutal.
2: Falei com Ricardo Nascimento quando estava de regresso a Maceira, depois de ida e volta até à praia de Porto Novo, nos passadiços, uma prática que guarda para o final do dia.
3: Exatamente, depois do trabalho, serve para desanuviar o dia-a-dia.
2: Nesta área dos passadiços, estamos numa encosta das escarpas calcárias. A partir de Maceira e em direção à praia, há uma ligeira subida, mas tem muitas sombras devido à abundância de pinheiros.
3: Agora começamos a descer, lá em baixo tem outro estacionamento para as pessoas que se costumam mais a mover. Dá para entrar aí e depois é mais plano por ir fora até à praia, junto ali ao rio, praia.
2: Quando nos aproximamos da foz do rio Alcabrichel, nesta altura do dia, o leito do rio espelha o pôr do sol. Depois é o encanto do dourado a emoldurar a praia. Neste cenário natural, percebemos a recomendação de Ricardo Nascimento, de começarmos o percurso em Maceira.
3: Eu aconselho isso, exatamente de onde deixamos o carro, fazemos este percurso e chegarmos ali a beira-mar. Como você está a ver, está a cair o pôr do sol, é imagens brutais. Quando estamos a acabar o passadiço, começamos a ver o mar, a areia, as praias, e é muito engraçado. Principalmente assim no final do dia, tem aquele cheirinho a marzia, é magnífico mesmo.
2: Não surpreendo por isso que junto à foz se encontre mais gente a passear, até porque há hotéis e uma zona de lazer. Os passadiços têm pouco mais de 1 quilómetro de extensão, o percurso é alinear e no testemunho de Ricardo Nascimento há muita gente a passear.
3: Muita mesmo. Se você chegar ali mais abaixo, ainda mais de gente ainda. Muita gente de fora também. Eu conheço a maioria das pessoas daqui, não todas, mas a maioria vê-se muita gente de fora mesmo também.
2: Dá para caminhar durante quase todo o ano. O percurso é relativamente fácil de percorrer. Pode ser complementado com uma ida à praia, às dunas de Santa Rita ou às ruínas do convento de Penafirma. O regresso pode ser feito por um caminho paralelo ao rio e pelo interior do vale escarpado, em direção à fonte dos Frades, uma estância termal. Depois temos de improvisar uma subida por um caminho íngreme não sinalizado até à zona de estacionamento.

0: E foi ouvir a Saloio aqui numa interpretação do rancho folclórico Flores do Oeste, um rancho sediado em A dos Cunhados, no concelho de Torres Vedras.
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0: Rádio Occitanie, programa Lusitânia especial, domingo à noite. Abrimos mais uma página neste nosso programa de hoje dos artistas portugueses recordistas de vendas de álbuns e de singles. Hoje, Tony Carreira, que desde 1988 já vendeu mais de 4 milhões de exemplares. Tony Carreira, que vamos ouvir num primeiro tema, A Vida que Escolhi.

carreira, vida que eu escolhi nos artistas portugueses recordistas de vendas, mais de 4 milhões de exemplares vendidos, álbuns e singles desde 1988. Continuamos com o Tony Carreira, ainda mais outro tema, Depois de Ti Mais Nada.

0: carreira, depois de ti mais nada, nos artistas portugueses recordistas de vendas.
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0: 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Continuamos ainda com o Tony Carreira, agora em Sonhos de Menino.

Tony Carreira, Sonhos de Menino, nos artistas portugueses recordistas de vendas. Desde 1988 já vendeu mais de 4 milhões de discos em Portugal. E para terminar este espaço com o Tony Carreira, o mesmo de sempre.

0: mesmo de sempre. Tony Carreira nos artistas portugueses, recordistas de vendas, mais de 4 milhões de discos vendidos desde 1988.
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0: 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Uma nova página neste nosso programa de hoje, No Tempo das Dálias, um programa da RDP Internacional. E hoje um tema sobre Leonor da Alemanha.
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3: Leonor de Portugal, que mais tarde será Leonor da Alemanha, é neta de Dom João I e de Dona Filipa de Lencastre, e filha do rei filósofo, ou o eloquente Dom Duarte I, e de sua esposa Leonor de Aragão. Leonor nasce numa das famílias reais mais cultas do século XV, em Torres Novas, em 1434. Tem apenas 4 anos quando fica órfã de pai. Dom Duarte morre de peste e Dona Leonor de Aragão, viúva, disputa a regência da coroa portuguesa. Acaba por ser forçada a sair do país e abandonar os filhos, morrendo poucos anos depois, envenenada em Castela. Certamente que este início de vida terá marcado Dona Leonor como marcou o seu irmão mais velho, o rei Dom Afonso V. Após a partida da mãe, Dona Leonor e os irmãos ficam sob a guarda do tio, Dom Pedro, que se torna regente em nome do sobrinho. É criada, tal como as irmãs, em Lisboa. Os tios Dom Pedro e Dona Isabel de Borgonha analisam com cuidado quem poderá reunir as melhores condições para desposar as infantas. Para Dona Leonor são escolhidos 2 candidatos, o Delfim de França, Louis de Valois, e o imperador Frederico III. Portugal vive tempos dourados, a época dos descobrimentos, e as riquezas do reino interessam a qualquer monarca. Ora, as negociações com Frederico III chegam a bom porto. Depois de inúmeras conversações e embaixadas, é decidido o casamento. Leonor de Portugal terá de reunir-se ao futuro marido em Itália. Embarca em 1451 no Cais da Ribeira, em Lisboa, com a família e populares a acenarem-lhe. Dona Leonor e a sua comitiva acostam em Ceuta. Aí têm uma recepção calorosa e fazem várias ofertas, nomeadamente escravos. Mas ela liberta-os. Parte depois para Pisa e a seguir Siena. Quem a recebe é o futuro cunhado Alberto VI da Áustria. Vê apenas por instantes aquele que a família tinha escolhido para seu marido. Nos primeiros contactos entre a sua comitiva e os germânicos, há algumas fontes de discórdia. Os portugueses e aragoneses que acompanham a princesa de Portugal não apreciam os modos rudes germânicos. Disso se queixa em carta ao rei Dom Afonso V, Lope de Almeida, que refere o imperador como um homem sem maneiras e avarento. Diz-se, não é certo, que uma noite, Alberto, o irmão do imperador, terá visto uma escada encostada a uma das janelas dos aposentos da futura imperatriz. Apurou-se que uma das senhoras portuguesas teria tido uma aventura amorosa. Como resultado, todas as outras mulheres do séquito de Dona Leonor tiveram de rumar a Portugal. Mas o casal imperial lá segue para Roma, onde o Papa Nicolau V abençoa o casamento. A cerimónia acontece a 16 de março de 1452, sem grande aparato, pois estava-se no período da quaresma. Dias depois, na Basílica de São Pedro, em Roma, Frederico e Leonor são coroados pelo Papa e imperadores do Sacro Império Romano-Germânico. Partem então para Nápoles ao encontro do tio de Dona Leonor, o rei Afonso V de Aragão, que acolhe o casal e lhe oferece as celebrações nupciais. Será aí que o casamento será consumado, mas após Dona Leonor ter recusado 5 vezes ser escoltada até ao leito do marido por outro que não o próprio. O imperador acabou por ceder, indo buscá-la pessoalmente. Sabe-se que era uma mulher de coragem e que chegou a chefiar tropas em batalhas, nomeadamente num cerco que fizeram ao castelo de Neustadt. Encontrava-se grávida do primeiro filho, mas como o imperador estava ausente, dirigiu ela os homens. Ganhou a batalha, mas a criança nasceu prematuramente e morreu. Dona Leonor teve 5 filhos, mas apenas 2 sobreviveram à infância. Um deles foi o imperador Maximiliano I, que sucedeu ao pai.
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1: Cantiga a Leonor, um poema de Luís Vaz de Camões, aqui interpretado pela banda Trovadores.
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1: Rádio Occitanie, programa Lusitânia especial, domingo à noite, parte final deste nosso programa de hoje, do Chopal até a Lapa, fados de Coimbra, hoje com Fernando Machado Soares, que vamos ouvi-lo para já, num poema de Camões, Canto de Amor e de Amar.

de amor e de amar, um poema de Camões, aqui interpretado por Fernando Machado Soares. Outro tema também mais conhecido, este, As Saudades de Coimbra.

0: Fernando Machado Soares, num espetáculo ao vivo aqui em França, na Maison de Radio France, nos anos 1980.
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0: Radio Occitanie, programa Lusitânia, especial domingo à noite. Continuamos com a voz de Fernando Machado Soares, agora com o Vira de Coimbra.

Elvira de Coimbra, aqui numa interpretação do Fernando Machado Soares. Continuamos ainda com ele e com um poema de Manuel Alegre, agora Trova do Vento que Passa.

Fernando Machado Soares na Trova do Vento que Passa. E vamos terminar este espaço dedicado ao Fado de Coimbra e a Fernando Machado Soares com a Balada da Despedida, um tema também conhecido como Coimbra Tem Mais Encanto.

0: hora tem mais encanto. Na hora da despedida, trata-se de uma canção aqui interpretada por Fernando Machado Soares.
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0: Rádio Occitania, programa Lusitânia especial domingo à noite, e assim chegamos ao final deste nosso programa de hoje. Até sábado, no que me diz respeito, e muito obrigado por nos terem prestado atenção.